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1: Uma e 30.
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0: 7 e 3.
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4: Combustíveis vão subir da Madeira na próxima semana, mas continuam a ser os mais baratos do país. A gasolina super sem chumbo de 95 octanas vai aumentar 2,2 cêntimos por cada litro, passando a custar 1,768 euros por litro. O gasóleo rodoviário vai subir 2,8 cêntimos, vai fixar-se nos 1,666 euros por litro. Já o gasóleo colorido e marcado, que é usado essencialmente no setor das pescas, vai custar igualmente um aumento de 2,8 cêntimos, passando a estar tabelado em 1,224 euros por cada litro. O Presidente do Governo Regional vai reunir-se na próxima segunda-feira com o Primeiro-Ministro, aproveitando a deslocação a Lisboa para participar no Conselho de Estado, convocado pelo Presidente da República, à margem da inauguração do restaurante Luca Italiano Cuisine, no Funchal. Miguel Albuquerque adiantou que a agenda inclui reuniões institucionais, destacando a importância do diálogo com o Governo da República. Entre os temas e análises estará a segurança das infraestruturas críticas, nomeadamente os cabos submarinos. Sobre a plataforma de reembolso de viagens, Miguel Albuquerque reconheceu a existência de constrangimentos técnicos, sobretudo nos pedidos acima dos 400 euros, mas afastou qualquer problema político. Segundo Albuquerque, o assunto já foi discutido com o ministro Pinto Luz, esperando que os ajustamentos necessários permitam a normalização do funcionamento da plataforma a curto prazo. O Grupo Parlamentar do PSD Madeira visitou a Expo Madeira, iniciativa que voltou a reunir dezenas de empresas regionais e milhares de visitantes, afirmando-se como um dos principais espaços de promoção do tecido empresarial madeirense. O líder parlamentar, Jaime Filipe Ramos, destacou que o evento é claramente uma imagem de marca por excelência da região, evidenciando a capacidade de empreendedorismo que as empresas têm, a inovação que apresentam, bem como a forte adesão do público, sinal que a Expo Madeira continua dinâmica, continua sobretudo atrativa e corresponde às expectativas de quem a visita. Jean-Philippe Ramos sublinhou que a Expo Madeira decorre num contexto particularmente favorável para a economia regional, recordando que a Madeira atravessa um ciclo sustentado de crescimento económico, acompanhado pela redução do desemprego e pela melhoria dos rendimentos.
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7: 9:48.
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2: 22 graus. 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
2: Olá, viva! Cá estamos na Rádio da Capital. Mais uma emissão do Compacto. Aqui com a Nós Madeira, sábados às 11, com reposição ao domingo às 4 da tarde. Esta é a emissão de 11 e 12 de julho. Já sabe, acompanhe tudo também nas nossas redes sociais. Subscreva o nosso canal no YouTube. Lá encontra a lista completa das 20 músicas mais votadas da semana, como também os vídeos que daqui a pouco já vamos começar a destacar, que estão a chegar à plataforma YouTube. E não só disso que se trata, vamos também dar-vos aqui algumas sugestões da programação da Nós. Vamos aos cinemas e, claro, ao videoclube. Vamos começar com as habituais saídas da semana, os temas que já não estão na tabela.
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2: E esta semana são dois temas que abandonam a tabela das mais votadas, não reuniram votos suficientes para se manter entre as 20 mais. São eles o tema de Marisa Liz, Vício Difícil, é um dos abandonos, e também Conan Gray com o tema The Best. São estas as faixas que deixam de fazer parte das 20 mais da semana.
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Já estão conhecidos os temas que deixam de fazer parte então da tabela desta semana. Daqui a pouco já vamos dar início à contabilidade dos que efetivamente estão entre os 20 mais votados. E muito obrigado por votar nos vossos temas favoritos e fazemos esta contabilidade aqui ao sábado. Já vamos começar, mas antes disso vamos dar início também a uma série de vídeos que acabam de chegar ao YouTube. As músicas vamos ouvir já daqui a pouco. Vamos começar com o primeiro em destaque esta edição. Chegou no dia 26 de junho à plataforma YouTube, o tema de Inia. O tema chama-se Desapegada. A cantora e compositora lisboeta de 25 anos edita agora a canção que dá início à nova etapa da sua carreira artística de originais. O tema foi criado com Choro, que assina também a produção e conta ainda com a colaboração de Extinto na escrita. O tema é acompanhado por um videoclipe realizado por Valdir Furtado, que encabeça a comunidade criativa Embaixada. Inia, Desapegada, é o primeiro vídeo YouTube. A música vai agora ouvir na Clube FM. 20 mais.

0: Vamos para a tabela desta semana. Estão com a Clube FM, a Rádio da Capital, a edição do Compacto deste fim de semana, 11 e 12 de julho, com a Nós Madeira. Vamos dar início então à contabilidade dos 20 temas mais votados da semana. E na 20ª posição neste último lugar da tabela está esta semana uma entrada nova. É de David com Tyler e Nile Rodgers. O tema chama-se Talk To Me. Está no 20º lugar. Na 19ª posição temos uma reentrada para a tabela. É dos Kalema, o tema Chuva de Amor. Está no 19º posto.
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1: Vamos voltar aos vídeos YouTube nesta edição do Compacto, mais um que está aí a estrear. Já estreou, de resto, no dia 30 de junho. É do X-Trazen. O tema chama-se Demon. O cantor, compositor, produtor musical, natural de Santo Tirso, regressa e depois de quase um ano dedicado à produção para outros nomes, está agora a regressar em nome próprio. Este tema é uma faixa eletrónica e melancólica, construída a partir de synths e chops de vozes, que são os high-pitched, que culmina também num drum and bass caótico. X-Trazen não dá sinais de abrandamento e continua a presentear os fãs com música nova e sempre a apontar para lá de Portugal. Vamos ouvir este Demon. Estreou no dia 30 de junho na plataforma YouTube. A música está agora aqui na Clube FM.
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1: Fazemos uma pausa na tabela das 20+. Vamos até à programação da Nós. Temos aqui algumas sugestões para esta semana e para poder ver na sua casa, no conforto do seu lar, como se costuma dizer. E começamos com a novidade. Agora já sabe que a Rádio Clube tem uma parceria com o canal S+, o canal de saúde que se vê, e vamos destacando todas as semanas alguns dos programas que pode assistir neste incrível canal. Esta semana sugerimos Efeito Placebo. No canal S+, Efeito Placebo é um programa de opinião em que um convidado por semana traz os temas da atualidade que lhe parecem mais relevantes e os comenta. O programa tem 25 minutos e 3 rubricas, a saber, tratamento de choque, serviço de observação e nota de alta. Canal S+, este Efeito Placebo. Outro destaque vai para Bastidores da CIA, Segredos e Espiões, terça-feira, às 10h10, no National Geographic. Esta série é uma coleção de histórias inacreditáveis, inéditas e que mudaram o mundo, revelando o que é realmente preciso para ser espião para lá da linha vermelha do perigo. Os Bastidores da CIA, Segredos e Espiões, para ver no National Geographic. Destacamos também Dear England, quarta-feira, 1 de julho, exterior já no AXN, baseado na peça vencedora do prémio Oliver. Esta minissérie narra o renascimento revolucionário do futebol inglês às mãos de um inesperado agente de mudança, alguém que ainda carrega as cicatrizes do seu próprio fracasso num contexto de convulsão política, social e cultural sem precedentes. Dear England, para ver no AXN. E por fim, destacamos Transportes Impossíveis para assistir também no IMC Break, o curioso mundo das encomendas. São 9 episódios nestes Transportes Impossíveis. O IMC Break leva-o a conhecer um grupo de camionistas independentes que, ao longo de vários episódios, procuram entregar encomendas fora do comum, rejeitadas pelas empresas que são tradicionais de entregas. Para ver no IMC Break é outra sugestão este fim de semana.
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1: Estamos de volta à tabela das 20+. Vamos conhecer mais 3 posições e mais 3 temas que estão nos mais votados pelo auditório da Clube. Na 18ª posição esta semana ocupa o tema Are You Better, de Guy Ali. É uma subida de uma posição em relação à semana passada. No 17º lugar está a Mimi Cat com a Ana Bacalhau, Tipicamente Casados. No 16º posto, a cair 2 posições, está Niall Horan, Little More Time.
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1: Voltando aqui aos vídeos YouTube, temos mais uma estreia em junho a chegar à plataforma YouTube, no dia 30, concretamente, é da Soraya Tavares, o tema Teki Manchi. Depois de se afirmar como uma das vozes mais promissoras da música nacional, Soraya assume agora uma direção mais clara e diferenciadora, regressando às raízes que caracterizaram a sua identidade artística, ou que caracterizam, mais concretamente, a ligação à herança cabo-verdiana e à cultura lusófona, cruza-se com uma sonoridade orgânica, acessível e atual, num espaço muito próprio, onde convivem a música de raiz, a pop e uma forte componente internacional. Vamos ouvir este Teki Manchi, é da Soraya Tavares.
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1: Ora, fazemos agora uma pausa nesta contagem dos 20 temas mais votados da semana, neste fim de semana, esta é a emissão do Compacto de 11 e 12 de julho. Vamos olhar para a sétima arte, os filmes que estão em exibição nos cinemas nós, e começamos com uma estreia da semana, Evil Dead Burn. Após a perda do marido, uma mulher procura consolo junto dos sogros na casa família. À medida que um a um vão sendo possuídos por demónios, ela descobre que os votos que fez em vida persistem após a morte. Evil Dead Burn está nos cinemas. Destacamos também o filme George Washington, filme levemente inspirado na juventude de George Washington. Com 22 anos após o início da guerra franco-indígena, Washington é forçado a enfrentar o fracasso pessoal, uma perda devastadora e o peso também da responsabilidade. Está também nos cinemas esta semana. Outro destaque esta semana nos cinemas é Vaiana. Na antiga Polinésia, uma terrível maldição lançada por Maui atinge a ilha de um impetuoso chefe tribal. A sua obstinada filha responde ao chamado do oceano para procurar o semideus e corrigir a situação. Vaiana está nos cinemas. Por fim, damos destaque ao filme que também já se encontra em exibição nos cinemas, O Convite. O casamento de Joe e Angela está por um fio quando convidam os seus enigmáticos vizinhos do andar de cima para um jantar. A noite toma rumos inesperados. Terão reacendido a chama ou acendido o fósforo que fará tudo arder? O Convite está, o filme, também em exibição nos cinemas. É uma das estreias da semana.
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1: Estamos de regresso à tabela das 20 mais nesta edição do Compacto. Obrigado por estar desse lado. Aqui aos fins de semana fazemos a contagem dos 20 temas mais votados pelo auditório. Estamos já no 15º lugar, e onde estão os Rolling Stones nesta posição com o tema In The Stars. No 14º posto, a Anitta com Pinterest, desce 2 posições em relação à semana passada. No 13º lugar, Aurora Pinto e o Maninho, O Amor É Tudo.
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1: Vamos a mais uma voltinha pelo YouTube. É mais um vídeo que estreou já no início deste mês, no dia 1 de julho. É de Jane, o tema Kill It With The Beat. O single mais recente da cantora e compositora francesa marcou o início de uma nova fase na carreira desta artista, misturando ritmos eletrónicos contagiantes com a sua habitual energia pop global. O tema foi composto por Jane, Igor Romanochow e também Benjamin Porras. O tema chama-se Kill It With The Beat, é de Jane. Vamos ouvir.
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1: Vamos a mais um ataque à tabela. Vamos olhar para os temas mais votados da semana, já quase a entrar no top 10. Na 12ª posição esta semana está Lola Young, o tema From Down Here. É assim uma descida de duas posições. No 11º posto, os U2 com o tema Scars. E entrando aqui no top 10, temos aqui uma queda de duas posições esta semana, do Edmundo Inácio e Peculiar, o tema Relento. Ocupa, no entanto, a 10ª posição.
2: Número 12.

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1: Edição do Compacto na Rádio da Capital. Vamos a mais um vídeo YouTube. Temos aí mais uma estreia deste mês que chegou à plataforma YouTube no dia 2 de julho. Concretamente, é de Georgia Smith. O tema Alive é com Wizkid. Além do lançamento deste novo single, a cantora e compositora britânica anunciou o seu terceiro álbum de estúdio intitulado What Are the Odds? E este que tem edição marcada para 21 de agosto, produzido integralmente por P2J, colaborador central de Falling or Flying, datado de 2023. O novo trabalho aprofunda a exploração do UK Garage, que marcou também o disco anterior e incorpora elementos de Cream e House, incluindo vertentes como Funky e Afro House. Vamos ouvir então Georgia Smith, este Alive.
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Fazemos mais uma pausa na tabela das 20 mais. Vamos até ao videoclube da Nós. Temos aqui algumas sugestões de filmes que pode alugar. E vamos começar com este primeiro, que é uma grande sugestão. Já tem 5 anos o filme, mas continua a ser uma das recomendações bem bom. É assim que se chama o filme. É um drama. Em 1979, 4 jovens são contratadas para formar uma girls band. Elas sabem cantar, brilham e dançar. E também escandalizam o país e tornam-se num fenómeno de popularidade. Elas são as Doce. Veja o filme, bem bom. Está no videoclube da Nós. Temos um outro destaque, é Maligno. Um filme de terror. Em Maligno, Madison passa a ter sonhos aterrorizantes. E isto com pessoas que estão a ser brutalmente assassinadas. Ela acaba descobrindo que, na verdade, são visões dos crimes enquanto acontecem. O filme está também no videoclube da Nós. É outra sugestão, Maligno. Temos um outro filme também a sugerir, Gunpowder Milkshake, mistura explosiva. É um filme de ação, é outra sugestão. Sam foi criada por uma implacável organização criminosa para a qual a mãe trabalhava, tornando-se numa temível assassina. Mas quando um trabalho arriscado corre mal, Sam tem de escolher entre servir a firma ou proteger a vida de uma menina de 8 anos. O filme Gunpowder Milkshake é outra sugestão. Este fim de semana está no videoclube da Nós. E por fim, temos aqui o filme Duna, já aqui algumas vezes publicitado. O filme também encontra-se no videoclube da Nós. Recupere este filme de aventura no planeta Dune. Ora, 10 mil anos em direção ao futuro, vermes gigantes guardam o mais precioso bem, a especiaria Melange, que permite viajar através do tempo e do espaço. Quem quer que controle a especiaria e os seus segredos, controla o universo. O filme Duna, no videoclube da Nós. Já estamos dentro do top 10 desta tabela das 20 mais deste fim de semana, os temas mais votados pelo auditório. Vamos conhecer mais 3 posições e no 9º lugar está esta semana e mantém-se na 9ª posição Gustavo Reinas com o tema Rota de Colisão. No 8º lugar estão os À Toa com Os Vizinhos Já Não Saio e na 7ª posição a música do Zarco, Armadura. É uma queda também de 2 posições esta semana. Número 9.

Vamos a mais um dos vídeos que acaba de chegar também à plataforma YouTube. Chegou no dia 3 de julho, estreou já, é de Becky Hill. O tema What Do I Have To Do? A cantora britânica lançou mais uma faixa do seu terceiro álbum intitulado Rebecca e que será editado no dia 25 de setembro. Impulsionada por uma produção vibrante, linhas de baixo pulsantes e também os vocais poderosos da artista, duas vezes vencedora do Brit Award, o tema What Do I Have To Do? Explora a luta entre querer, se apegar a algo e saber quando é a hora de deixar ir. Vamos ouvir então Becky Hill. 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
1: Estamos de volta ao Videoclube da Nós nesta edição do Compacto. São mais 4 sugestões de filmes que pode alugar e começamos com o filme The Idea of You. Solène é uma mãe solteira de 40 anos que começa um romance inesperado com Hiles Campbell, de 24 anos e vocalista dos Angus Moon, a boys band mais cobiçada do mundo. The Idea of You é uma das sugestões, é o primeiro filme que sugerimos a alugar no Videoclube da Nós. Outra sugestão é Digimon Adventure, o início, 10 anos após as aventuras do mundo digital, os escolhidos e os seus parceiros Digimon continuam unidos, mas quando o passado e o presente se interligam, a maior crise na história de Digimon é desencadeada e os escolhidos entram em ação. Outra sugestão para ver este fim de semana no seu Videoclube da Nós. Vamos a um outro destaque, que é a Guerra Civil. O filme encontra-se também no Videoclube da Nós. Num futuro próximo, uma nação devastada por uma guerra civil é palco de uma jornada eletrizante que atravessa os Estados Unidos. Nesse cenário caótico, um grupo de jornalistas embarca numa viagem pela América futurista à beira do abismo. Fica aqui a sugestão, o filme Guerra Civil, no Videoclube da Nós. E por fim, destacamos o filme O Reino do Planeta dos Macacos. É sempre uma recuperação. É um filme que sugerimos também este fim de semana, gerações após o reinado de César, onde os macacos são a espécie dominante, um novo líder primata, tirano, constrói o seu império e um jovem macaco inicia uma jornada angustiante que o levará a questionar tudo o que sabe sobre o passado. O filme está também no Videoclube da Nós. Estamos a avançar para o final desta edição do Compacto deste fim de semana, 11 e 12 de julho. Vão conferir todas as nossas atividades através das nossas redes sociais, do nosso website e também através do nosso canal no YouTube. Subscrevam-no. Lá, precisamente, encontra a lista completa dos 20 temas mais votados da semana. E vamos conhecer mais 3. Na tabela, no 6º lugar, esta semana está a Inês. Apenas o tema Sinto Muito. No 5º lugar, é uma grande subida, se calhar a maior desta semana. Viaja do 20º lugar para a 5ª posição, Chiaro. O tema Se Fores ao Alentejo. No 4º posto, David Carreira, com o tema Multa.
2: Número 6.
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1: Vamos a uma última incursão pelo YouTube para vos mostrar mais uma das músicas que acaba de receber também vídeo e que chega à plataforma YouTube. Chegou no dia 3 de julho, mais concretamente, é do André Seravat. O título

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1: Já estamos a caminhar para o final desta edição do Compacto. Faltam apenas conhecer os três temas mais votados da semana. É como quem diz o pódio: o terceiro, o segundo e o primeiro lugar, o líder da tabela. Mas para já, o terceiro tema mais votado da semana é Sienna Spiro, com o tema Material Lover. Ocupa a terceira posição. No segundo lugar, continua o Katarina, do Martin Garrix.
2: Número 3.

estamos a chegar ao final desta edição do Compacto. Falta conhecer o líder, o tema mais votado da semana, o que continua, e digo bem, que continua a liderar a tabela desta semana. Pela 9ª semana consecutiva está na primeira posição o tema de David Fonseca, Nada a Perder. É o comandante da tabela das 20 mais da Clube FM.

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1: E pronto, está conhecido o líder da tabela das 20 mais da semana na Rádio da Capital, aqui aos sábados entre as 11 e 1 da tarde. Vamos marcar encontro no próximo fim de semana. Pode acompanhar tudo através das nossas redes sociais, no nosso website www.rclub.pt. Muito obrigado pela audição. Marcamos encontro então no sábado às 11 da manhã. Até lá, fique bem. Fica Clube FM. Bom fim de semana.
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8: O Sindicato dos Professores da Madeira defende que o ano letivo 2025-2026 ficou marcado por um aumento exponencial de carência de docentes e pelo incumprimento de promessas pelo Governo Regional. Em conferência de imprensa, o Presidente do Sindicato, Francisco Oliveira, indicou que a carência de professores na região tem-se acentuado devido às aposentações, cerca de 150 por ano, acrescentando que este ano cerca de 100 docentes vão sair da região para o continente. O dirigente sindical realçou que no ano passado foram 47 professores que saíram da região, apontando que este aumento significativo deve-se à falta de resposta em relação a algumas promessas do Governo Nacional, designadamente no que diz respeito à recuperação do tempo de serviço dos professores que vincularam antes de 2011. Francisco Oliveira recordou que a falta de professores deve-se também a uma classe cada vez mais envelhecida, sendo muito difícil fazer a substituição de docentes. O presidente do sindicato alertou também que os alunos poderão ficar sem aulas por cada vez mais longos, como já acontece em muitas regiões do país. De acordo com o dirigente sindical, a única disciplina que não apresenta neste momento carência de docentes é a Educação Física. Francisco Oliveira referiu que já foi pedida uma reunião à Secretária Regional de Educação, Elsa Fernandes, estando o sindicato a aguardar pelo agendamento. O Presidente do Governo Regional fez saber que foram aprovados apoios sociais na ordem dos 150 mil euros para as vítimas do sismo na Venezuela. O chefe do Executivo madeirense considerou que o que aconteceu naquele país foi uma tragédia com grande dimensão, apontando ser necessário que a ajuda chegue rapidamente às famílias que precisam de apoio, admitindo que a verba pode ser reforçada em função daquilo que for sinalizado no terreno pelos conselheiros da comunidade madeirense. Mencionou que este apoio será enviado através de uma conta que foi criada para esse fim. Miguel Albuquerque acrescentou que, como aconteceu em 2019, algumas das pessoas afetadas pelo sismo possam optar por regressar à Madeira. Dizer também que, segundo o último balanço do Ministério dos Negócios Estrangeiros, entre os mortos há pelo menos 107 portugueses e luso-descendentes e outros 57 que estão desaparecidos ou incontactáveis.
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0: 14 e 9.
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1: 24 graus. 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
0: 22 graus. 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

0: 16 e 7.
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0: 20 graus. 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

Bom fim de semana com a Clube FM, início desta emissão especial em direto do Sal, Sabores do Atlântico, aqui que está de regresso à Praça do Povo, à tua espera, até ao próximo dia 19 de julho, nesta organização da Secretaria Regional de Turismo, Ambiente e Cultura, através da Direção Regional de Turismo, com a Clube FM. Por cá, até às 7 da tarde, estás convidado a vir até cá, o mar está ali mesmo ao fundo, razão para dizer que estamos à beira-mar, agora também com o Julinho KPSD, aqui nesta abertura de hora. Fica ligado à Clube FM, só as que tu gostas.

Bom final de tarde, bom fim de semana com a Club FM em direto da Praça do Povo, Salsa, Bojo do Atlântico, aqui com uma nova edição. Até próximo dia 19 de julho, estás convidado a passar por cá ao longo destes 10 dias. Recinto junto ao mar, que será o palco de uma experiência dedicada aos sabores da região, reunindo 8 rotas gastronómicas que dão a conhecer os produtos locais e também sobre a forma como são reinterpretados pelos chefes e restaurantes convidados. O espaço funciona até à meia-noite, portanto já abriu às 5 da tarde, só faltas mesmo tu. As músicas da Club FM também estão por cá agora com o Sophie the Giants e a Purple Disco Machine. Já ouves Paradise. Bom fim de semana.

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É o Good Feeling Florida aqui na Situações 8 tarde de sábado, em direto da Praça do Povo, edição de sal. 8 rotas gastronómicas, aqui também a demonstrar a qualidade do produto regional, também pela forma como será reinterpretada, também pelos chefes e convidados aqui presentes nesta edição do sal. Estás convidado não só de boa comida se faz este sal, também de espetáculos, hoje com os Joaquim Machado e os Walking Grooves, a partir das 22 horas, a Clube FM está por cá, até às 7 da tarde para te fazer o convite aqui Under the Sun. Agora com Bakermat e Kida. Bom fim de semana com a Clube FM.

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Regional Vanzi aqui nesta tarde de sábado, Alma Nua, a tocar aqui na Praça do Povo, aqui no Sal, é verdade. Estás convidado a passar por cá, petiscos e aqui também bons produtos regionais aqui reinterpretados pelos chefes e também restaurantes que estão aqui convidados. São 8 rotas gastronómicas para experimentar até 19 de julho. Yummy, não é? Justin Bieber agora no Club FM. Bom fim de semana.

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É Kelly Clarkson a tocar aqui na Clube FM tarde de sábado. Bom fim de semana ao som das músicas que gostas. Hoje em direto da Praça do Povo, onde está de regresso mais uma edição do SAL, 8 rotas gastronómicas. Este ano também com uma novidade, as conversas à volta da gastronomia, as Food Talks, que também têm espaço aqui nesta edição do SAL. Um ciclo de painéis dedicado a temas como sustentabilidade, preservação das tradições e também do património gastronómico regional, bem como workshops centrados nos produtos que integram as rotas gastronómicas aqui deste Sabores do Atlântico. Estás convidado a passar por cá. Para já, Katy Perry, Watch It Burn. 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

0: É o início desta segunda hora por cá no Salsa Boas do Atlântico, ao som de Michael Jackson, Justin Timberlake, Love Never Felt So Good, lá atrás ainda Lil Nas X, ouviste Montero, e se te chamares Montero ou não, podes passar por cá no Salsa até à meia-noite, 8 rotas gastronómicas com o melhor da produção regional, também reinventada pelos vários chefes e restaurantes convidados nesta edição de 2026, para usufruir até ao próximo dia 19 de julho.
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0: 18:44.
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3: O Sindicato dos Professores da Madeira defende que o ano letivo 2025-2026 ficou marcado por um aumento exponencial de carência de docentes e pelo incumprimento de promessas pelo Governo Regional. Em conferência de imprensa, o presidente do sindicato, Francisco Oliveira, indicou que a carência de professores na região tem-se acentuado devido às aposentações, cerca de 150 por ano, acrescentando que este ano cerca de 100 docentes vão sair da região para o continente. O dirigente sindical realçou que no ano passado foram 47 professores que saíram da região, apontando que este aumento significativo deve-se à falta de resposta em relação a algumas promessas do Governo Regional, designadamente no que diz respeito à recuperação do tempo de serviço dos professores que vincularam antes de 2011. Francisco Oliveira recordou que a falta de professores deve-se também a uma classe cada vez mais envelhecida, sendo muito difícil fazer a substituição de docentes. O presidente do sindicato alertou também que os alunos poderão ficar sem aulas por cada vez mais longos, como já acontece em muitas regiões do país. De acordo com o dirigente sindical, a única disciplina que não apresenta neste momento carência de docentes é a Educação Física. Francisco Oliveira referiu que já foi pedida uma reunião à Secretária Regional de Educação, Elsa Fernandes, estando o sindicato a aguardar pelo agendamento. O Presidente do Governo Regional fez saber que foram aprovados apoios sociais na ordem dos 150 mil euros para as vítimas do sismo na Venezuela. O chefe do Executivo madeirense considerou que o que aconteceu naquele país foi uma tragédia com grande dimensão, apontando ser necessário que a ajuda chegue rapidamente às famílias que precisam de apoio, admitindo que a verba pode ser reforçada em função daquilo que for sinalizado no terreno pelos conselheiros da comunidade madeirense, mencionou que este apoio será enviado através de uma conta que foi criada para esse fim. Miguel Albuquerque acrescentou que, como aconteceu em 2019, algumas das pessoas afetadas pelo sismo possam optar por regressar à Madeira. Dizer também que, segundo o último balanço do Ministério dos Negócios Estrangeiros, entre os mortos há pelo menos 107 portugueses e luso-descendentes e outros 57 que estão desaparecidos ou incontactáveis.
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2: 22 graus. 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
3: 21:31.
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5: 22:32.
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